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2: Antena 10:36.
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0: Opa, você ligadinho aqui na Antena FM, bom dia. Bom dia, como é que tá sendo a sua quarta-feira em pleno meio de semana? Hoje é dia 17, já passamos do meio do mês e tá tudo certo. Você tá em casa, já tá no trabalho, você tá descansando hoje, tá na internet aí, ouvindo pela rede antenafm.com.br, ouvindo no aplicativo, na Alexa, um bom dia, boa quarta-feira. Tá no trânsito? Pois é, né? Tá no sítio, chácara, fazenda? Abraço pra você, excelente quarta-feira pra todos nós. E a música não para, é aqui, ó, Antena FM.
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3: As pessoas podem até mudar, pessoal, mas os velhos hábitos

mas hoje não tem.

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3: Antena 1 para as 11.
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0: 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A galera que tá curtindo também a gente aí nas redes sociais, né? Aliás, na internet, no site redeantenafm.com.br. Falando em redes sociais, adicione a Antena FM nas suas redes sociais, né? No Facebook, também no Instagram. Siga a gente aí, tá? Pode seguir a gente. Bora pra mais músicas.
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0: Santana FM, as melhores músicas desfilam por aqui. Tá rolando hoje, quarta-feira, dia 17, Blitz Nacional da Música Novo Sozinho, do cantor Gustavo Mioto e participação do Murilo Ruffi. Estamos em Copa do Mundo, né? Então, para quem aí assistiu ou lembra da Copa de 94, você lembra aí daquele... lembra do ex-jogador Romário? O baixinho Romário? Pois é, a gente vai falar um pouco dele agora aqui, tá? Agora, por que o Romário, Osmar? A trajetória de Romário rumo ao tetracampeonato mundial em 1994 poderia ter sido muito diferente. Antes de se tornar o grande herói da seleção brasileira nos Estados Unidos, o atacante viveu um dos momentos mais difíceis de sua vida: o sequestro do pai dele, o Edevair de Souza Faria. O caso aconteceu em maio de 1994, poucas semanas antes do início da Copa do Mundo. Enquanto o Brasil se preparava para a competição, a família de Romário enfrentava um verdadeiro pesadelo. Edevair desapareceu e, pouco tempo depois, os sequestradores entraram em contato exigindo uma alta quantia para a sua libertação. O drama abalou profundamente o jogador, considerado a principal estrela da seleção naquela época. Romário chegou a afirmar que não disputaria a Copa caso seu pai não fosse encontrado. A declaração gerou enorme repercussão e aumentou a preocupação de torcedores, dirigentes e da comissão técnica comandada por Carlos Alberto Parreira. Décadas depois, o ex-jogador relembrou esse período no documentário Romário, o Cara, que está na Prime Video, onde fala abertamente sobre o medo, a angústia e a sensação de impotência que viveu durante aqueles dias. Segundo ele, a busca por informações mobilizou familiares, amigos e pessoas de diferentes círculos de influência na tentativa de localizar seu pai o mais rápido possível. Felizmente, após quase uma semana de tensão, Edevair foi resgatado com vida. O desfecho trouxe alívio para a família e permitiu que o Romário finalmente voltasse seu foco para a missão que tinha pela frente: liderar a seleção brasileira na Copa do Mundo. O restante da história virou lenda, com atuações decisivas, gols importantes e uma parceria inesquecível com o Bebeto. Romário foi peça fundamental na conquista do tetracampeonato, encerrando um jejum de 24 anos sem títulos mundiais para o Brasil. Ao revisitar esse episódio do documentário, fica evidente que por trás do craque irreverente existia um filho desesperado para reencontrar o pai. É uma história que muitos torcedores desconhecem, mas que mostra como um dos maiores momentos do futebol brasileiro esteve por um fio de não acontecer. Se o desfecho tivesse sido diferente, talvez a história da Copa de 94 fosse outra. Felizmente, tá? Para Romário, para sua família e para o Brasil, aquele pesadelo terminou antes que a bola começasse a rolar. Que coisa, hein? O pai sequestrou o pai dele, sequestraram o pai dele. E aí ele falou assim: olha, se não devolver o meu pai com vida, eu não vou jogar a Copa. Não vou jogar. Agora, se devolvê-lo com vida, além de jogar a Copa, eu vou dar o sangue para ganhar essa Copa. E aí, até a máfia, né? Na época, os traficantes, né? A máfia lá, ficaram preocupados com a situação e a própria galera do mal, né? Foi lá em busca de saber com quem que tava o pai do Romário, né? Com quem tava. E aí, entraram em contato e devolveram o pai dele. Caramba, hein? Que situação, hein? Que situação. Que bom que terminou tudo bem aí. E você, sabia desse episódio? Lembra desse episódio? Conta aqui no 996080800.
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0: Antena, 11:20 em Rondônia.
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0: abraço pra você também que tá aí no táxi, no aplicativo de mobilidade urbana, pra você que tá na internet, no site redeantenafm.com.br, ouvindo pela Alexa, no aplicativo, tudo de bom pra você, ótima quarta-feira. Dá tempo, hein? 699-9608-0800. Deixa eu mandar aqui uma alusão pra Sônia Quadra. Também quem tá curtindo a Antena FM é a Keila, em Alvorada. Sueli Ribeiro, na linha 14, em Urupá. Alô, Sueli! Bom dia, mulher! Bom dia! A Franciele agora descobriu a Antena FM aqui, né? Não desgruda da antena. É em Porto Velho. Alô, Franciele. Obrigado aí pela audiência, tá bom? Galera de Porto Velho, nossa capital rondoniense, sempre dando essa moral pra gente aqui. Obrigado. Bora pra mais sucesso!
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3: Oh, Rio Preto. Cheguei, Arnaldo, Zé Neto e Cristiano junto e misturado, hein?
4: Essa é complicada.
3: Nunca aconteceu comigo.